0: Mix Beyoncé,
1: despertando os nossos instintos mais primatas com Naughty Girl.
2: Muito bom, hein?
0: André Werneck já tá por aqui. E aí, Andrezão, tudo bem?
2: Fala, galera. Boa noite.
0: Tá com

0: tem um presentinho pra você hoje aqui na rádio, né?
1: Que presente, Fabrício? Lá vem você, cara.
0: Pois é, a direção já deixou autorizado aqui. Daqui a pouco vai chegar. Daqui a pouco vai chegar, a galera vai saber e você também.
1: Já tá bom. Nem imagino o que vem por aí.
0: Tá bom?
1: Tá bom.
0: Enquanto isso, convida o pessoal aí, vai.
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0: É isso aí, Clube Mix. Começa já, às 10 da noite.

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0: Isso. Essa aqui explode qualquer pista, né, André Venex?
1: Isso é um clássico.
0: Toca muito em festa de casamento, não?
1: Todos os clássicos funcionam numa pista.
0: É aquele momento que todo mundo vai pro meio da pista e vira uma loucura, não é?
1: Direto.
0: Isso é maravilhoso.
1: Fecha os olhos, levanta os braços e canta. É isso.
0: Esse é o DJ André Venex, o DJ oficial aqui da Rádio Mix, que já tá por aqui pra comandar mais um Clube Mix. Vai começar quando?
1: Sim, 10 da noite, daqui a pouquinho.
0: Daqui a alguns minutos. Então fica

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0: Rock é número 1.
1: Chegue!
0: Programa que domina. Não tem pra ninguém, né?
1: No último trimestre não teve pra ninguém.
0: Aliás, essa semana saiu uma matéria muito legal aí, falando sobre os resultados do Clube Mix. Coisa maravilhosa, hein, Andrezinho?
1: Verdade, Fabrício. Galera do Play BPM, que grande honra, que surpresa maravilhosa. Que matéria incrível. Muito, muito obrigado. Tem aspas lá do chefe.
0: Que orgulho, hein?
1: E, cara, a gente recebeu muitas mensagens maravilhosas, mas teve uma que veio lá de Maringá, de uma pessoa meio em Bahia, que falou o Clube Mix é o melhor programa que existe.
0: Que bacana.
1: Eu não perco um. É maravilhoso. Segue o líder.
0: Sensacional.
1: Muito bom, Fabrício. Eu realmente fiquei muito surpreso e muito feliz. Um programa de Dance Music liderar a audiência em São Paulo no trimestre, no nosso horário, é um feito assim inacreditável que me deixa sem palavras.
0: Então você que tá na sintonia da Rádio Mix, se prepara, porque a partir de agora vai começar a nossa baguncinha aqui.
1: Opa!
0: Eu, André, André e eu.
1: Sempre.
0: Ah, agora eu preciso falar uma coisa. Você sabe que o DJ, como é que o DJ trabalha? Ele trabalha com uma mesa de som e dois aparelhos ali, duas CDJs, né, André?
1: Ah, meu Deus.
0: Duas. Porque enquanto tá tocando uma, você tá preparando a próxima música e faz a mixagem, né? Então você vai da direita pra esquerda, da esquerda pra direita.
1: Ah.
0: Agora, você viu que o James Hype, puta louco o James Hype, né?
1: James Beats.
0: Ele montou uma mesa, um setup com 16 aparelhos desses.
1: Oi, 16? O cara é muito louco.
0: E aí eu te pergunto, André Werneck, precisa de tudo isso ou não?
1: Ah, não sei, Fabrício, eu acho que não, mas o marketing dele diz que sim, cara.
0: Dá pra fazer uma baguncinha com 16 CDJs?
1: O James Hype estourou na pandemia, a galera ficou em casa vendo as lives, e aí o cara era performático, o cara mandava super bem, e todo mundo ficou muito fã do trabalho dele.
0: Se duas já tem muito botão pra apertar, você imagina 16, né?
1: Sei lá.
0: Eu acho que aquilo ali é mais pra inglês ver do que pra tocar mesmo, mas tá valendo.
1: Eu acho que sim.

0: Fabrisco.
1: Além dos dois aparelhos, coloca ali um terceiro, um quarto, e aí mistura três, quatro músicas ao mesmo tempo. E aí o André falou, né? Eu duvido você fazer isso.
0: Isso significa que hoje você que vai trabalhar isso.
1: Passei a semana inteira treinando. Você duvida?
0: Duvido.
1: Então vamos lá.
0: Faz nada, Fabrício.
1: Joga na minha mão e depois você me diz aí se funcionou ou não.
0: Então mostra que é bom, meu irmão.
1: Você confia ou não?
0: Tá contigo, cara. Se vira aí, mostra que é bom.
1: Aumenta o volume. Clube Mix tá no ar.
0: Desculpa, ouvinte.
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0: Clube Mix. Mix o Clube Mix com o DJ André Vianek. Hoje não, né?
1: Não, hoje é DJ Fabrício Lopes.
0: Hoje não, por quê? Eu vou explicar por quê.
1: Ah, meu Deus do céu.
0: O Clube Mix bateu o primeiro lugar no Ibope e o André ganhou aqui da direção da firma um momento de espaço.
1: A sua criatividade não tem limite, Fabrício.
0: Então, enquanto eu estava trabalhando, ele estava aqui com uma máscara de pepino, um roupão branco, tomando um coquetel.
1: Ah, que maravilha.
0: Né? Com uma pedicure cuidando do seu pezinho.
1: Muito obrigado, Rádio Mix.
0: Afinal, merece, né? Merecido, pô. Desde 2022 ele tá aqui, nunca falhou, então merece esse dia de spa. Chega? Vamos voltar a trabalhar ou não?
1: Trabalhar pra quê, Fabrício? Você tá aqui pra isso, cara.
0: Não quer.
1: Mostra que você é um grande locutor e um grande DJ.
0: Eita, então eu vou ter que continuar aqui trabalhando?
1: Claro, Fabrício.
0: Então vamos lá, é um prazer pra mim. Vamos lá.
1: O cara vai continuar mesmo, cara.
0: Começar o primeiro bloco aqui com o Swedish House Mafia. Essa semana saiu o videoclipe dessa música, você viu, André?
1: Eu não vi ainda, Fabrício.
0: Eu achei muito legal porque eles usaram 25 celulares.
1: Opa!
0: Numa apresentação que eles fizeram, então cada pessoa filmou a festa de uma maneira. Até pra mostrar a realidade de hoje, né? Porque antigamente, quando se fazia uma festa, era uma pessoa só que filmava a festa, né? Com aquela fita VHS.
1: Eita, você é velho mesmo, Fabrício.
0: Aquela filmadora pesadona. Era a sensação da pista. Agora todo mundo pode filmar. E o Swedish House Mafia aproveitou isso. Vamos lá. Happening.

0: o Clube Mix e o melhor da música eletrônica. Gostou dessa versão? Gostou quando ele fala assim, ó? Essa aqui também completou 25 anos. E eu vou te falar uma coisa, saiu um remix feito pelo Darude.
1: Eu vi, eu li sobre isso.
0: Depois de 25 anos que ele botou a mão pra fazer um remix. A gente conhece várias versões dessa música, mas não do criador dela, né?
1: Muito bom.
0: Vamos lá, toquei aqui Another, The Vision, Prospa com Daft Punk, Bibi Rexha, teve um mashup aqui, David Guetta Memories, Dub Dogs, a música que eu peguei do pendrive do Werneck.
1: Bem que eu percebi que tinha sumido meu pendrive.
0: Can't Feel My Face. Na verdade, eu vou falar pro seu, o repertório é todo do Werneck. Isso aqui foi um pendrive que eu vi dando sopa aqui na recepção da rádio.
1: Mas deixa eu te falar uma coisa que eu recebi aqui agora, Fabrício. Tinha um envelope na sua cadeira que eu peguei antes de começar o programa. Na semana que vem você tem direito a um spa aqui no estúdio da rádio, Fabrício. Roupão, pedicure, massagem na careca, barbinha.

0: proibido dar moleza. André Werneck no Instagram.
1: André ZF Werneck.
0: Quer passar a agenda do Vernecão? Vai tocar onde?
1: Dia 7 de novembro estarei no Resumo do Mostarda, Rio de Janeiro, no Hotel Prodigy, um lugar novo com a vista mais linda do Rio de Janeiro. 21 de novembro, Guarujá, no Laroque, com o Dub Dogs Nostalgia. Dia 5 de dezembro, estarei em Curitiba, numa noite maravilhosa, e eu vou contar tudo com detalhes na semana que vem. 12 de dezembro, Nostalgia Fortaleza.

0: Semana que vem a gente se fala.
1: Boa noite, Clubbers. Boa noite, Fabrício. Parabéns pelo programa, arrebentou.
0: Valeu, Andrezinho.
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0: Ó, esse foi o set exclusivo que eu preparei pra vocês aqui na Mix. Curtiram? Então, semana que vem, tem mais.
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0: você curtir em alto e bom som. Isso aqui é pra explodir a caixa de som, né? Aqui é No Break, a gente não para não. Sente essa energia, o programa continua.
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1: Mix, pois é, e o relógio nem viu o tempo passar, né? 2 horas de música direto, sem freio, sem respirar. Esse foi o No Break na sua madrugada de sábado pra domingo. E a gente se encontra na próxima edição. Tô te esperando.
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5: Mix, e agora a gente dá aquela turbinada na programação. Se prepara para curtir mais um Super Mix. Só tem música legal, então aumenta o som para curtir. Vamos lá.
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1: Mix, tá rolando uma atrás da outra aqui na nossa programação. É o Super Mix. Agora, você tá pensando que acabou? Não acabou não, tem mais.
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0: Essas foram três das mais pedidas por você em 2005. A qualquer momento tem mais.
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0: E eu quero pedir a música do Backstreet Boys, Everybody.
1: Fala galera da Mix, que é Valdir. Toca uma música aí do Coldplay.

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0: engraçado, né? Mix News. Agora é o seguinte, ó. O guitarrista do Queen, Brian May, revelou que a banda não sai mais em turnê. Em entrevista, o músico contou que 50 anos de palco são mais do que suficiente. O guitarrista ainda contou que a decisão foi tomada junto com o baterista do Queen, Roger Taylor. Ou seja, o Queen está oficialmente aposentado. Que pena, hein?
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0: Não esquece de falar o seu nome, a sua cidade, claro, o seu som tá só começando, hein?
1: Bom dia, meu nome é Kevin, eu vim de Petrópolis, eu gostaria de pedir Kiss from a Rose, do Seal.

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1: Mix 8:14. Jota Quest, descobridor dos sete mares, e compôs essa versão, né? A sua participação aqui no zap 11 983 408 mil. Pede seu som aí, vai.
2: Fala, Rádio Mix, eu falo de Manaus. Olá. Queria pedir uma música do Chris Brown. Pode ser qualquer uma.
1: Pediu, tocou.
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1: Mix 822, Zebra Lavini, Don't Tell Me. Sua participação, WhatsApp liberado 11 983 408 mil. Vai, continua participando aí, tem mais.
2: Bom dia, Rádio Mix. Aqui é o Marcelo de Serrinha, Bahia. Eu gostaria de escutar Backstreet Boys, Inconsolável.
1: Vamos ver aí.

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1: Mix 826, Backstreet Boys, Inconsolable. Essa fazia tempo que a gente não ouvia, né? Pequena pausa, a gente volta já já com mais Pede no Zap.
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0: Toca aqui.
1: E aí, galera da Mix, aqui é a Jane do Voucher Prêmio do Brás. Eu tô aqui com a minha parça, Janaína. Manda uma música legal aí pra nós, do Chorão. Não vou nem escolher nenhuma, manda do Charlie Brown.
0: Ah, tá bom, quer uma legal? Então pode ser uma muito legal?
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0: som toca aqui, quem sabe, hein?
1: Rádio Mix, aqui é Alexandre Martins, Londrina, Paraná. Toca uma do Green Day pra nós.
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1: Mix 851 entre Titãs, pra dizer adeus. A última fechou o Zap de hoje. Valeu pra você que participou, tá? Amanhã tem mais.
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0: um baú da Mix Express. Domingão também dia de relembrar, dia de matar a saudade. Esse som foi gravado em 1979, mas estourou mesmo na voz de Cyndi Lauper. Girls Just Wanna Have Fun.
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0: Mix 10 e 25, Lorde com Royals. Bom domingão pra você, a gente já volta, hein?
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0: peças foram três das mais pedidas por você em 2012. A qualquer momento tem mais.
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0: Mix agora 11:27. Bom dia, Sandli e Si.
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0: Mix do Grão 11h56, o Rafa, o que sobrou do céu. E daqui a pouco, depois do intervalo, tem mais uma edição do Top Mix, as quatro mais pedidas por você.
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0: Mix, agora meio-dia e 2, uma ótima tarde pra você. Excelente domingo, tá no ar por aqui mais uma edição do Top Mix, as 4 mais pedidas do ouvinte Mix. 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Pra começar, tem Miley.

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1: Mix agora meio-dia e 19. Primeira posição por aqui, Taylor Swift, The Fade of Ophelia. Em segundo, tivemos Swim, do BTS. Boa demais, né? Fechando mais uma edição, então, das quatro mais pedidas do Ouvinte Mix. 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
0: Mix, daqui a pouco, 5 da tarde, tem mais.

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0: Mix agora meio-dia e 47. Esse é o Bruninho, Bruno Mars. Daqui a pouco a gente volta com muito mais por aqui. Já aproveita e pede a sua aí pelo WhatsApp da Mix ou nas redes sociais.
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0: Mix, agora 1:03. Um ótimo domingo pra você. Esse é o Alex Warren, Ordinary.
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0: Mix, agora faltando 7 minutos para as duas. Essa é a Zara Larsson, Lush Life. Já já tem muito mais músicas por aqui. 2 horas diretas, sem intervalos comerciais. No break, vem aí, fica.
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0: 2 em ponto. Mix, e aí, como é que você tá? Tudo certo? Mais uma edição por aqui do No Break. São 2 horas diretas, sem intervalos comerciais, pra você curtir o seu domingão no melhor mix do Brasil e também participar, né? Porque o prêmio do mês, fala sério, é um headphone. Mais caixa de som da Ivy pode ser sua no final de outubro. Manda aí nome completo e a hashtag prêmio do mês na Mix e a gente já começa com essa pedrada, Guns N' Roses.
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1: Mix agora 12h21, Gorillaz. Antes falou também o Ed Sheeran, teve Beyoncé. E tem você também participando nas redes sociais e pelo WhatsApp. E todo mundo que manda mensagem e nome completo também, hashtag prêmio do mês na Mix, concorre a um headphone mais caixa de som Aiva. Pode ser sua no final de outubro. Então participa aí, manda seu nome completo e a hashtag prêmio do mês na Mix tá valendo.
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1: Ó, Bruninho.

0: Mix agora 2h41, George Ezra, Budapest. É a Mix fazendo a sua trilha sonora no seu final de semana. Já participou? Já pediu a sua? Bom, você pode participar pelas redes sociais ou pelo WhatsApp. Lembrando que o prêmio do mês tá valendo, tá? Final de outubro rola o resultado, tem headphone, mais caixa de som Daiva, que presentaço pode ser seu. Manda aí seu nome completo e a hashtag prêmio do mês na Mix. Boa sorte.
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0: Mix agora 3h35. Tá aí, ó. Justin Timberlake, Say Something. Já pediu a sua? Participa pelas redes sociais ou pelo nosso WhatsApp. Que continua.
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0: também participando, né, nas redes sociais, pelo WhatsApp. E vamos lembrar que nesse mês de outubro tem o prêmio do mês. Headphone mais caixa de som da Aiva. Que presentaço legal, né? Final de outubro rola o resultado. Então, manda aí seu nome completo e a hashtag prêmio do mês na Mix pro nosso WhatsApp pra você também participar. E boa sorte!
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0: Você que gosta do som da Pitty, se liga porque a cantora revelou mais detalhes sobre o novo disco que vem por aí. Sim, tem novidade dela. O álbum vai se chamar Pitty e vai contar com 13 faixas e deve chegar às plataformas digitais já no dia 16 de outubro, semana que vem. Para conferir mais notícias sobre esse novo álbum, vai lá, radiomixfm.com.br.
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0: peças foram três das mais pedidas por você em 2004. A qualquer momento tem mais.
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0: Mix agora 4:28, Vanessa da Mata, boa sorte.
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0: Domingo, tá aí o som da Loki com Bruno Martini e Hear Me Now. Já já a gente confere o Top Mix Rolê Brasil.
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1: Mix agora 5 em ponto.

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1: Esse aí foi o Maneva pra gente abrir mais uma edição do Top Mix Rolê Brasil. Agora vamos lá pro Rio de Janeiro com o som do Bruno Mars. Bruninho, Adjust Me Night.
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1: Mix agora 5 e 6. A gente continua com o nosso Top Mix Rolê Brasil. Agora a gente volta pro ano de 2005 pra conferir aquela música que foi muito tocada aqui na Rádio Mix. E quem pediu foi aqui o pessoal da Mix São Carlos. Bora ouvir.
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1: Mix agora 5:11, bora que tá rolando o Top Mix Rolê Brasil. E agora a gente vai direto pra Mix Teresina. É, Taylor Swift, The Paint of Your Filho, a gente curte agora no Top Mix Rolê Brasil.
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0: Mix agora 5h56, Ariana e Drake, Work. Já já a gente confere as três músicas mais pedidas da história da Mix.
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0: Essas foram três das mais pedidas por você em 2010. A qualquer momento tem mais.
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0: 2003, pra conferir uma música que foi muito pedida na época e a gente vai curtir agora, no Baú da Mix Express.
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0: Abrindo com Robbie Williams.

0: Mix agora 8 em ponto, tá aí o Jon Bon Jovi, Bed of Roses. Já já a gente confere mais músicas juntos aqui na Mix.
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Mix agora 8h43, The Chainsmokers e Coldplay, Something Just Like This. 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Com Lollapalooza Brasil anunciou as atrações.

0: Watts, David Guetta e muito mais. O Lola acontece nos dias 19, 20 e 21 de março no Autódromo de Interlagos, em São Paulo.
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